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4: Glória a Deus. Estamos de volta aqui na Rádio Comunhão com Deus, a rádio do povo de Deus. Olha eu aqui de novo. Quase uma vez. É, pessoal, já faz uma cosquinha na garganta, tem que dar aquela tosse pra poder, né? Se eu fizesse isso aqui no ar, parecia uma bomba. Glória a Deus. Eu falo que Jesus nasceu aí da Lina Maria. Como é que você tá, minha irmã? Ô, glória. Assim, nosso programa, que Deus abençoe. Nós somos a Carlinha Ribeirão, que agradeço você, irmã. Obrigado pela sua participação também, mais uma vez, nos ajudando a fazer a rádio comunhão com Deus. A nossa irmã Rosângela Barbosa. Pai do Senhor Jesus, meu irmão, tudo bem? Glória a Deus. Isso aí, nossa irmã Regina está falando, não podemos ver ele com toda certeza. Ele está do nosso lado, nos segurando a segunda nossa irmã. Glória a Deus. Isso aí, meu irmão. Deus abençoe cada um de vocês, viu? Glória a Deus. Nossa irmã Gotas, já aqui. Deixa eu ver aqui, meu irmão. Você tem exatamente 5 minutos, meu irmão. Até as 21h10. Que horas são agora?
5: 21 horas e 4 minutos.
4: Bem na hora que ele falar certinho que hora é agora, homem.
5: 21 horas e 5 minutos.
4: 21 horas e 5 minutos. Então tem 5 minutos pra pedir louvor aí, meu irmão. Tá bom? Garanto. Ó, próximo pedido aqui, nosso irmão Galeta tá conosco aqui. Que Deus abençoe ao nosso irmão que sempre participa conosco também. Ele pediu aqui louvor que eu entendi é o Maranata da Fernanda Madalone. Que Deus abençoe nosso irmão Galeta nesta noite, ele tá na live. Vamos juntos adorar a Deus. E esse é o louvor que eu falo sempre pra vocês. Esse é o verdadeiro louvor a Deus. Viu, pessoal? Presta atenção que está sendo cantado neste louvor. Esse é o louvor totalmente cristocêntrico, aonde diz o que Deus é e o que Deus faz. Louvor que diz que não diz o que Deus é e o que Ele faz, não é louvor. Tem que ter Deus no meio, tem que ter Jesus, tem que ter as obras, tem que ter, falar o que Ele faz na nossa vida e o que Ele é. E esse louvor canta a vida. Tá bom? Tamo junto, adorar a Deus.
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3: Glória a Deus, estamos de volta aí na nossa rádio Comunhão com Deus, a rádio do povo de Deus, na nossa live do TikTok e no aplicativo da nossa rádio. Pessoal, já é... que horas é agora?
4: 21 horas e 13 minutos.
3: 21 horas e 13 minutos, então já encerramos pedidos de louvores. Agora é só quem fez o pedido até as 21 horas e 10. E sim, vamos atender as irmãos todinhos aqui. Tem 18 pedidos e estamos indo para o oitavo, né? Ô, oh, glória. Aí vai faltar só 10, né? 3, 2, 4, 6, 8, 10, 11. Por aí. 11º voltando do final para trás, né? Pessoal, o próximo participante aqui da semana é a vovó. É, a minha vovó, ela que participa. Eu tô vendo que ali tá bem acirrada ali a primeira posição com a segunda posição na live do TikTok. Nossa, a minha vovó vem liderando junto as três lives, né? Ela tá, ela comenta bastante, o pessoal que comenta, curte, compartilha. Tem uma população, né, de alta no TikTok e fica nas primeiras posições, né? Então por isso que eu falo para vocês que estão no TikTok, manda mensagem, conversa entre vocês também, pode fazer isso, curte, compartilha, que Deus vai abençoar e vocês aparecem nas primeiras posições, amém? Na semana da vovó, falar o seguinte para mim, eu quero um louvor da Fernanda Abreu. Então vou contar esse louvor aqui para você, Fernanda, do Yeshua, da Fernanda Abreu, tá bom? Que Deus abençoe sua vida, minha irmã. Vamos juntos adorar a Deus aqui na nossa rádio. E a minha voz está quase desaparecendo de novo, mas não vai desaparecer totalmente, não. Vamos juntos adorar a Deus nessa noite, eu volto já.
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3: Glória a Deus, estamos de volta aqui na Rádio Comunhão com Deus, no nosso aplicativo da nossa rádio e também na live do TikTok. Que Deus abençoe a cada um dessa noite, nossa irmã Rita Cássia Pedroção também, pelos filhos, pela família, pela irmã Janete também, a irmã dela, com glória, as duas sempre participando aqui conosco. É, povo de Deus, temos uns telespectadores ali que já são da família, né? Ó, todo dia conosco, isso é bom, viu? Júnior Marindola, boa noite. Marco Bianca, é isso? Que Deus abençoe, ô glória. Deus abençoe, obrigado por estar aqui conosco. Vamos pro próximo pedido, que senão a gente atrasa, né? Já passei a nossa irmã, a vovó. Nosso irmão Gerson Silva já deu alô dele ali, que está na live, eu já vi ele aqui também. Que Deus abençoe. Vamos adorar a Deus, ele pediu louvor do Matos Nascimento. Que é Vitória? Então vamos ouvir aqui esse louvor do Matos Nascimento, assim do nosso irmão Gerson Silva. E eu volto já já.
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0: Glória a Deus, pronto, estamos de volta na rádio, comunhão com Deus, a rádio, povo de Deus. Deixa eu ver aqui, é o nosso irmão Luiz. Glória a Deus. Olha só, é nosso irmão Luiz mesmo. O irmão tá mais novinho aqui, né, aqui na foto, né, o irmão era mais novinho, 10 anos atrás, né. Ô, glória. Nosso irmão Luiz Gomes, como eu disse na live passada, o louvor dele. Eita, Deus, já tá no nosso site também, aqui na plataforma do nosso aplicativo. Que Deus abençoe cada um de vocês. Nosso irmão Luiz Gomes pediu o louvor dele. Eita, Deus, aqui na nossa rádio também é com Deus. Então é sua vez, meu irmão. Vamos juntos adorar a Deus com esse louvor, tá bom? E eu volto já com mais pedidos de louvor aqui na nossa rádio.
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3: Glória a Deus. Não, irmão Luiz, é Luiz Marcelino. É o outro Luiz, meu irmão. Ele tá. Ele fez o pedido aqui. O valor de uma alma. Glória. O Luiz Marcelino. Glória a Deus. Mas obrigado, viu, meu irmão Luiz Gomes. Obrigado pelo seu louvor aqui na Rádio Comunhão com Deus, a Rádio Povo de Deus. Volte sempre aqui e participa, meu irmão. Pode ter certeza, então tá pronto aqui pra te atender, viu? Manuel Borges, obrigado por seguir nosso perfil. Deus abençoe. Seja bem-vindo aqui na parte do Senhor Jesus, meu irmão. Obrigado por estar seguindo. Isso, meu irmão. Não ficar firme. Firme na presença do Senhor todo instante, tá? Lembre-se que a palavra de Deus diz: não é no começo, não é no meio. Mas a quem for fiel até o último instante, até o fim. Até o fim da tira a coroa da vida. Então, temos que estar firme e constante na presença do Senhor até o final, até o último. É. Glória a Deus. Ó, o nosso irmão Marcelino, ele pediu louvor e saiu. Era o aniversário da mãe dele, se eu não me engano, né? Ah, não, do Arthur Batista. Do Arthur Batista. Glória a Deus. Luiz Marcelino não escuta na live, não. Aí o que acontece? O nosso irmão Miguel Neto acabou de voltar pra live. É a vez dele, olha só. Miguel Neto, você teve uma sorte, homem. Foi no tempo certo, hein? Olha só, ia te chamar também. E não respondeu, se nós ia falar de novo, meu. Glória a Deus. Vamos lá, nosso irmão. Olha só. Deixa eu ver aqui. Mais de 15 anos. Vou ligar aqui. Qual é a data? Nossa banca, vou colocar aqui seu pedido de oração, viu? Agora eu vou deixar. E Júnior, obrigado por seguir. Fica conosco, meu irmão. Você vai gostar da live, viu? Pode perguntar para todos aí se eles gostam da live ou não. Mas é porque nós adoramos a Deus aqui. E eu gosto de vocês aqui adorando a Deus. E é muito bom. Nosso irmão Miguel Neto, ele pediu louvor aqui. Primeira Essência, o louvor Canção de Amor. Grupo de Primeira Essência da Rádio Comunhão com Deus. Nosso irmão Operante faz conta. Nossa irmã Cícera. Irmã Cícera tá aí, tá vendo, irmão? Pai do Senhor Jesus. Mais um louvor abençoado, oferecido para você e para todos da live também. E da rádio, do aplicativo da Rádio Comunhão com Deus. Ele ofereceu esse louvor também, tá bom? Então vamos juntos adorar a Deus nessa noite com esse louvor. E eu volto já.
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0: meu Deus, eu não soltei o microfone do pessoal da rádio. Pessoal, me perdoe. O pessoal da live tá aqui, mas o pessoal da rádio tava só ouvindo tudo. Valeu. De novo, meu Deus. Perdoe, pessoal, perdoe.
1: 21 horas e 40 minutos.
0: Agora, 21 horas e 40 minutos. Já já tem oração. Eu tenho ainda 1, 2, 3, 4, 5 louvores aqui pra tocar até a hora da oração. E eu quero que você fique conosco até a hora, né? Fazer essa oração abençoada em favor de vocês, né? O Sr. Rogério estava lá em Paraisópolis, São Glória. Estava filmando uma. Oh, que bom, meu irmão. Glória a Deus. Ah, o irmão Miguel Neto, na segunda-feira, perdeu, né? Era um dos últimos que perdeu. Dormiu, estava cansado. Tudo bem, meu irmão. Está perdoado. Hoje, seu louvor aqui, né? Já está pago. Glória a Deus. Deus abençoe. Ó, nossa irmã Cristiana Calista pediu louvor aqui do Fernandinho. Uma nova história na Rádio Folia com Deus. Então, vamos juntos adorar Deus nessa noite. Aqui com esse louvor, eu volto já para mais louvor, né? Com meus últimos pedidos. E aí, fazer a oração final.
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3: Glória a Deus. Estamos de volta aqui no aplicativo. Olha só, pessoal, eu nem abri o aplicativo hoje pra eu saber como é que tá lá o povo de Deus. Deus não vai brigar comigo. Glória a Deus. O povo de Deus vai brigar comigo. Porque eu esqueci de abrir o meu monitor do aplicativo da Rádio Comunhão com Deus, onde eu sei onde está cada ouvinte nos escutando nessa noite. Se está aqui no Brasil, se está fora do Brasil, qualquer parte do planeta, eu consigo ouvir quem está nos ouvindo. Só que eu esqueci de abrir, né, o aplicativo. Agora você está aberto. Eu vou falar o nome aqui, ó, pessoal. Olha, Barra dos Coqueiros, Sergipe. Deus abençoe você que anda na Barra dos Coqueiros, Sergipe. Olha só que bênção. Deixa eu dar uma olhada para o seu aplicativo aqui, pessoal. Vamos lá ver quem está aqui conosco. Estamos em... agora exatamente estamos em 5 países diferentes. Entrando no Brasil, Estados Unidos, Finlândia, Reino Unido e Alemanha. Agora vamos ver as cidades que nós estamos agora. Aracaju, Sergipe, nós estamos, Rio de Janeiro, Dois Córregos, São Paulo, Macaé, Rio de Janeiro, São Paulo, capital, né? Escada, Pernambuco, Escada, Teresina do Piauí, cidade de Londres, da Inglaterra, Osasco, onde nós estamos situados, Vitória de Santo Antão, Pernambuco, Peruíbe, litoral de São Paulo, Barra dos Coqueiros, como eu disse, está conosco, Brejo da Madre de Deus, sempre nos ouve, cidade alemã lá em Falkenstein, que é Saxônia, estado da Saxônia, olha só, Helsinki da Finlândia, Rio Branco do Acre, Brasília, Distrito Federal, Jardim Parada em São Paulo e Chapinzinho, Paraná. Oh, glória. Que Deus abençoe vocês que estão no aplicativo da Rádio Comunhão com Deus. Continue junto com Deus, adorando a Deus. Eu estou com o pessoal da live e vocês ao mesmo tempo, tá bom? Mas não saibam que nós vamos fazer uma salva de Deus. Mas nós vamos ter oração também. Eu quero mandar um abraço aqui especial para quem está na Barra dos Coqueiros, Sergipe, no meu vídeo agora, que eu tenho visto aqui que tinha essa cidade, meu amigo. Glória a Deus. Restante do pessoal que está na live, né? Glória a Deus, todo mundo já é conhecido, mas já sabe tudo de casa, né? Vamos juntos continuar aqui com a nossa pedido de louvor. Ah, glória. Agora aqui, ó, trilha da Federal 3. Cadê você? Cadê, meu irmão? Trilha da Fé Calca, Passos de Paz. Esse louvor já está na nossa programação. Ô, glória. Deus abençoe, tá ali, ó. É carioca, é verdade. Glória a Deus. Ó, nosso irmão da trilha da Fé Calca, né, pediu Passos de Paz. É o louvor da Fé Calca, meu Deus. Deus. Calma aí, né? Queria louvar antes. Vamos juntos adorar Deus e eu volto já já.
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3: Glória a Deus. Eu tava falando aqui, nossa irmã foi embora da live, ela falou assim. Ela tinha mandado uma outra vez uma mensagem, porque eu tava demorando chegar o louvor dela. Ela falou, parei de ir na tua live, porque tava, quando eu peço a música, tu levava 2 horas para colocar. Aí quando eu me estresso, fica complicado, não volto mais. Minha irmã família. Minha irmã tem que ser atendida em ordem de chegada. Como é que a gente vai atropelar os pedidos de louvor, né?

0: todos de mãos fazem isso. Eu posso passar o louvor na frente. Né? Já pensou? Tem que chegar cedo. Ó, uma das que chegou cedo aqui, você pode perguntar pra ela. Na outra live, ela chegou fora do horário. Depois ela chegou no final da outra live, onde ela foi a segunda. Na segunda vieram à frente, chegou cedo e foi atendido. Eu falei, volta, chega cedo, foi atendido cedo. Não é verdade? Glória a Deus. Que Deus abençoe. Mas eu vou responder aqui. Eu entendo. Claro, mas eu não gosto que o pessoal fala que eu estou demorando para pedir, mas é assim, tem que passar ali louvor por louvor até chegar na pessoa, né? Glória a Deus. Mas vamos juntos aqui. Obrigado, meu irmão. Obrigado, até gosta. Até gosta, obrigado pela sua participação, viu? Ó, o Josimer Araújo está na live. Eu acho que ele não está. Deixa eu ver se ele está. Josimer Araújo. Cadê você? Josimar, não tá na live, ó, tá vendo? Gotas Artes, tá sim? Gotas Artes, tá sim? Deus só pegar aqui, o louvor é difícil, né? Pediu louvor, o barco todo, é isso? Glória a Deus. Ficou louvor aqui. O inimigo fugirá. Marco Antônio.
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0: O nome inteiro do louvor. Glória a Deus. Que Deus abençoe aqui. Vamos juntos, né? Adorar Deus que vai do louvor. Esse do Marco Antônio. O inimigo se girar. Esse é o nome do louvor. Eu volto já porque o último louvor está aqui, viu, pessoal?
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0: pra quem tá fora do caminho, né? Quem se distanciou. O filho pródigo, né? Volta pra Jesus. Ou Jesus volta pra você. E quando ele voltar pra você, ele tiver preparado misericórdia. É perigoso, né? Olha só. Estamos indo pro último pedido de louvor dessa noite, né? A gente pediu que Deus te louvou. Do da harpa acústica. Ela pediu louvor aqui de 422. Esse é um louvor que eu investi no gosto. A Cristo, sabe, né? E vai ser interpretado pelo JBF. Você que está nos ouvindo nessa noite. Cada um de nós que se deve estar atento a esse louvor aqui. Presta atenção. Todo louvor da harpa, ela fala o coração. E esse daqui é o mais verdadeiro possível. Porque está falando da salvação. E no céu não entra pecado. Vamos ouvir. No céu não entra pecado. Harpa 422. Lá só vai estar os lavados e os remidos do sangue perdido. Então, que você sejamos todos limpos, né, santificados, fazendo a vontade do Pai, andando o caminho dele, obedecendo a palavra, para que nós possamos ter o direito de entrar na casa do Pai, né? Então vamos juntos adorar com esse último louvor, eu volto para que nós possamos fazer a oração.
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1: Glória a Deus, estamos de volta, lindo louvor nesta noite aqui na Rádio Comunhão com Deus, para encerrar esses louvores. Como eu disse, muita gente pagando para ir para o inferno, enquanto o céu é de graça, é alcançado pela graça dele. É ele, a graça de Deus que nos salva. É. Mas muita gente não quer saber dessa graça. Muitos querem saber do próprio, né, andar no próprio caminho, fazendo as coisas que gostam, andando, se bebedando, festas, se alegrando o coração por 5 minutos, fazendo a vontade da carne. É isso mesmo, vovó, dentro da vovó. Mas falar em fazer a vontade de Deus e não fazer a nossa própria vontade, aí fica mais difícil, muita gente já não aguenta. É duro, a gente se separa do mundo. Claro que a gente está no mundo aqui, tem coisas do mundo, não adianta. Mas a gente somos um povo que faz a vontade de Deus, tem que obedecer a palavra de Deus, tem que deixar muita coisa para trás. Porque se não fosse bom as coisas do mundo, a gente não estaria correndo atrás. Mas estamos aqui fazendo a vontade de Deus, porque sabemos que nosso galardão está lá. E obediência é tudo. Obediência à palavra de Deus é tudo. Sem obediência, não chegamos a lugar nenhum. Não chegamos até Ele. Temos que obedecer a palavra dEle a todo instante. O Pai quer santificação, né? Quer obediência, né? Da nossa parte. Ele vai abençoar a tua vida? Vai. A nossa principal meta é a salvação. Mas enquanto estivermos aqui, Ele vai te manter. Pode vir a doença, pode vir a falta de dinheiro, pode vir tudo. Se você tiver a presença do Senhor, você vai passar por todos os problemas. Mas muita gente não aguenta, né? Mas é a hora de ver quem realmente está com Deus, quem está querendo a salvação, porque a salvação é tomada à força, o céu é tomada à força. Então temos que todo dia nos abdicar de nós mesmos, das nossas vontades, para fazer a vontade do Senhor. E nesta noite eu convido você a orar, a buscar o Senhor agora na oração, para juntos agradecer por mais um dia, né? Agradecer por tudo que o Senhor já fez na sua vida, na minha vida, tudo que Ele faz e ainda vai fazer. Como eu disse, as promessas do Senhor não têm prazo de validade, elas só têm o tempo dele para acontecer. Mas nós temos que fazer a nossa parte, né? Aguardar firme que se cumpra a promessa dele até o último instante, em nome de Jesus. Vamos fazer esse momento de oração. Convido todos vocês, tanto do aplicativo quanto da nossa live. Vamos juntos falar com Deus agora.
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1: Glória a Deus. Feche seus olhos, meus irmãos. Vamos juntos orar por todos os pedidos de oração aqui feitos nessa noite. Já está marcado aqui todos. Mesmo que você não fez pedido de oração, agora é o momento de você orar com fé. Eu tenho certeza, o Senhor está aí te ouvindo, mas Ele quer ouvir da tua boca. Ele sabe que você vai pedir, mas Ele quer ouvir da tua boca uma oração sincera, pura, verdadeira. Se você não conseguir falar com palavras, fale com as lágrimas. Amém? Glória a Deus. Senhor meu Deus, eterno Pai, Deus poderoso, mais uma vez aqui, Senhor, quero te agradecer por mais esse dia. Pai, acordamos mais uma vez, o Senhor permitiu, e eu agradeço, Pai.

Quantas pessoas, Senhor, já estão aí, Pai, às vezes desacreditadas, mas que nesta noite, meu Deus, o Senhor possa alcançá-las agora. Ainda há jeito, Senhor. Ainda há tempo, meu Deus, para que elas possam, meu Deus, mudar. E eu entrego em Tuas mãos agora a cada um deles. Senhor, abençoa o Teu povo. Dá uma noite abençoada. Guarda, livra de todo mal a cada família, Senhor. Eu entrego em Tuas mãos, meu Deus, a cada um deles, porque eu sei que o Senhor está guardando a todo instante. E que nesta noite, Senhor, um milagre possa acontecer na vida de cada um deles. Que a Tua presença esteja com eles agora. Em nome do Pai, do Filho e do Espírito Santo. Que todos digam amém e amém. Glória a Deus. Glória a Deus. Deus abençoe, meus irmãos. Obrigado pela sua presença aqui. Quero agradecer aos nossos irmãos, primeiramente, da aplicativo da Rádio Comunhão com Deus. Todos vocês, obrigado pela presença.

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essa canção, ela me faz lembrar de quando eu tinha 6 anos de idade. E eu lembro que dentro de uma igreja bem pequenininha, Jesus olhou para mim, uma menina improvável, que não tinha condição, que não tinha força para se levantar, e ele me deu uma promessa. Ele disse: Kellen, eu te levarei sobre essas nações. E hoje eu estou aqui como testemunho do Senhor para dizer que se ele fez a promessa na sua vida, ele vai cumprir, ele vai fazer. Descansa o teu coração, pois ele é fiel. Cante.

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o teu reino. Seja feita a tua vontade, assim na terra, aqui na terra, como nos céus. Dá-nos hoje o nosso pão de cada dia. Sacia a nossa fome. Perdoa as nossas dívidas, assim como perdoamos aos nossos devedores.

Somente Tu és o Deus do impossível, Senhor. E não há outro além de Ti. O meu Deus é o Deus do impossível.

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mas ele, subsistindo em forma de Deus, não julgou como usurpação ser igual a Deus. Antes a si mesmo se esvaziou, assumindo a forma de servo, tornando-se semelhança de homens.

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Levanta a mão e fala assim: para mim, sempre haverá caminho, ainda na minha loucura, quando não houver solução aqui na terra. Para mim, as águas que descem do lado direito do trono abrem caminho e haverá escape.

Por quê?

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Então ouvi grande voz vinda do trono dizendo: eis o tabernáculo de Deus com os homens, e o próprio Deus habitará com eles. Então já não haverá noite, porque o Senhor Deus brilhará sobre eles e reinarão pelos séculos dos séculos.

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Ouça a nossa oração, Senhor. Ouça a nossa voz. Responde o nosso clamor.

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Eu é que sei que pensamentos que tenho sobre vós, diz o Senhor. Pensamentos de paz e não de mal, para vos dar o fim que desejais. Então me invocareis, passareis a orar a mim e eu vos ouvirei. Buscar-me-eis e me encontrareis quando me buscardes de todo o vosso coração. Serei achado de vós, diz o Senhor.

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5: Saudações, meus queridos irmãos, para mais uma edição do Adora Top, com os mais lindos louvores, a mensagem de Deus e, claro, as mais lindas canções através da música, Deus passando a mensagem ao seu coração. É o programa Adora Top com Jonatas Gonçalves, começando na edição de hoje.
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4: Oi, já estamos de volta no Adora Top com Jonatas Gonçalves e o sucesso da música gospel não para, tem mais um sucesso chegando.
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2: Você está na audiência do programa Dora Top, com as mais lindas canções do seu artista predileto, da sua banda, do seu cantor, da sua cantora, da sua dupla. A gente toca um pouquinho de tudo que você gosta no Dora Top com Jonatas Gonçalves, que volta depois do intervalo com mais músicas.
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2: Oi, já estamos de volta no Adora Top com Jonatas Gonçalves e o sucesso da música gospel não para. Tem mais um sucesso chegando.
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2: Poxa, que peninha, o nosso programa Dora Top vai ficando por aqui. É uma pena, mas a gente se encontra na próxima edição, neste mesmo horário aqui na nossa rádio, para juntos a gente louvar e agradecer o nome do Senhor Jesus em mais uma edição do Adora Top. Fiquem com Deus e até a próxima.
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10: Graça e paz, povo do avivamento. Chegando por aqui.

0: Topzera dessa quinta-feira, isso mesmo, hoje, quinta-feirosa. Esse é mais um dia que o Senhor nos fez, é o dia que o Senhor coloca na agenda como o dia da minha e da sua vitória. E é um prazer poder estar por aqui, abençoando a sua vida. Prazer, sou seu irmão em Cristo, pastor Giovanni Nunes, trazendo mais uma edição do programa Diante do Altar, nessa quinta-feirosa, todo especial pra você. Programa esse repleto, repleto de bênção, de alegria, de felicidade, de coisas de Deus para sua vida. E eu quero já liberar aquela palavra de bênção e dizer que hoje você vai estar abençoado pelas mãos de Deus, que os louvores e a palavra de hoje virão ao seu coração para mudar, transformar e trazer a bênção do Senhor sobre sua vida. Aumenta o volume porque a gente começa agora com uma super sequência de louvores abençoado para abençoar a sua quinta-feira toda especial feita para você. Bora então, aumenta o som porque começa agora mais uma edição do Diante do Altar. Vem comigo!
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1: Muito bem, gente, estamos de volta com vocês. Agora vamos fazer um rápido intervalo. Voltamos já já com mais de Deus pra sua vida, viu? Que canção maravilhosa essa que tocou pra vocês agora, hein? Música bonita, louvor abençoado, toca aqui na programação Diante do Altar. Já já a gente tem mais Diante do Altar pra você. Fica por aí, sai não, porque o melhor de Deus ainda está por vir. Então já volto já já, 2 minutinhos, volto pra poder abençoar a sua vida. É um break rapidinho, volto já já pra abençoar você.
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0: Muito bem, estamos de volta então com vocês, com Diante do Altar. Logo depois desse intervalo, a gente volta com mais som abençoado, com mais alegria, com mais felicidade. Pra cima, gente. Você quer programa pra cima. Você quer ouvir programa bom? É sim, programa alegre. Não é aquele programa que você tá dormindo, mas aquele programa que você tá acordado, tá vibrante com a gente, com a alegria do Senhor, porque ela é a nossa força, tá bom? Vamos seguir então de mais canção, de mais música bonita pra você na programação mais top do seu rádio. Se liga aí, recebe aí essa sequência maravilhosa de Deus pra sua vida. Aumenta o som!
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1: Muito bem, estamos de volta então com essa programação abençoada. Você tá ouvindo coisa boa, né? Tá gostando, hein? Eu, pelo menos, eu tô amando a programação de hoje. Quero que você também fique junto com a gente. E eu queria pedir a você, como eu gosto de pedir sempre. Ah, se eu fosse você, convidava alguém para vir ouvir a programação de hoje, hein? Tá rolando essa sequência maravilhosa aqui no Diante do Altar. Você tá ouvindo a programação na melhor do rádio. Abençoa a sua vida. Então, ó, faz o seguinte, vou molhar a garganta, rápida pausa, volto já já para trazer mais de Deus para sua vida, mais de Deus pro seu coração, mais de Deus para abençoar a nossa programação e abençoar você, tá bom? Tem muito de Deus ainda hoje, então não sai daí não que eu volto já já para abençoar você. É dois minutinhos, vai embora.
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1: Muito bem, minha gente, estamos de volta logo após o nosso intervalo. Isso mesmo, esse é o Diante do Altar. Sou pastor Giovanni Nunes, de segunda a sexta-feira, fazendo alegria, trazendo a companhia com você nessa programação. Ai, ai, vou nem cantar, senão você vai embora. Mas é um prazer poder ter você aqui. Fica com a gente, tá bom? Porque a gente tá aqui preparando sempre coisas de Deus, coisas boas pro seu coração, porque o nosso prazer é fazer o melhor de Deus pra você. Você é importante pra nós, você é o nosso ouvinte, você é a quem nós trabalhamos pesado pra você ser abençoado. Então, é um prazer poder estar por aqui e quero tocar mais canção pra você. Você tá pronto pra ouvir? Então faz o seguinte, como eu digo sempre, aumenta o volume e vem.
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0: Em Provérbios, no capítulo 14, versículo 1, a palavra de Deus diz assim: a mulher sábia edifica sua casa, mas a tola derruba com as mesmas mãos. Meus amados, o Gotas da Palavra de Deus de hoje, eu quero dizer que é uma ideia, uma dica, um conselho a todas as minhas irmãs, e por que não dizer os meus irmãos que me ouvem? Eu aprendi durante muito tempo que, na verdade, segundo o conselho da Bíblia, a sabedoria para edificar uma casa está sobre uma mulher. Eu aprendi que a casa, ela é segura, ela é sustentada, ela é protegida pelo homem. O homem é aquele, o homem, na verdade, significa força, representa força, a luta, a garra, a proteção, apesar que hoje temos muitas mulheres assim, mas no seio da família, no cerne da família, o homem é proteção, o homem é a garra, é a força, é o provedor, é aquele que traz o sustento. E a mulher é aquela que edifica. A mulher é aquela que tem a sabedoria de fazer essa casa, esse ambiente, se tornar um ambiente aprazível, um ambiente saudável, um ambiente familiar. Então a sabedoria está sobre a mulher, a direção até mesmo de trazer um templo de sabedoria está sobre a mulher, segundo está escrito aqui no livro de Provérbios. O homem mais sábio nos revela isso. O homem, ele tenta ter a sabedoria, mas você sabe que um bom, todo homem que tem um ministério de honra, uma vida de honra, ele sempre terá uma mulher do seu lado, uma mulher sábia, edificante. E o toque da mulher é o que faz as coisas dar certo. O que eu quero dizer com Gotas de hoje é para você, mulher, entender uma coisa: é você a responsável do sucesso do seu esposo, é você a responsável do sucesso da sua casa. O seu esposo, ele é mais ou menos assim. Vamos imaginar uma construção de uma casa. O seu esposo, ele pode trazer o cimento, trazer o tijolo no braço, trazer as barras de ferro, mas quem vai edificar, quem vai botar aquela casa linda do jeito que deve ser, é você. Ou seja, vocês são uma equipe. Mas o que torna a casa linda, segundo Salomão, o que torna essa casa edificada, o que edifica, o que constrói a beleza e a bênção dessa casa, é você. A sábia faz isso. Mas infelizmente tem muitas mulheres por aí que são tolas, que acabam destruindo aquilo que foi feito para que ela construa, para que ela edifique. Então, muitas das vezes, a sabedoria de um casamento em paz, de um casamento feliz, de uma família feliz, está e cai esse peso nas costas das mulheres. Porque são elas que, na verdade, elas sabem, uma mulher inteligente, uma mulher sábia, ela sabe dominar um homem. Não dominar de ser senhora deste homem, mas sabe governar esse homem, sabe dirigir esse homem. Eu falo por experiência própria. Eu tenho muita sabedoria para trabalhar, para o ministério. Eu tenho muita sabedoria para a obra de Deus. Mas a minha casa, ela só é perfeita quando a minha mulher começa a agir. E sim, coisas do meu ministério que dão certo sempre tem um toque especial, um toque a mais. E fica mais perfeito quando eu tenho uma ajuda, um auxílio de uma palavra, de uma direção, de uma ajuda da minha companheira, da minha esposa, da minha mulher. Assim é com a minha casa, assim é com a minha família. Isso eu quero dizer para os homens também: não tenham vergonha de deixar a sua mulher, a sua companheira, o seu cônjuge, ter voz para te direcionar às vezes. Às vezes, meu amado, é melhor ouvir o conselho de uma esposa do que bater cabeça e sofrer. Tem muito marido e muito homem que está sofrendo porque acha que é bom, capaz, suficiente, que não precisa do conselho da esposa. Mas às vezes, uma boa palavra, um bom toque, um bom conselho de uma esposa pode livrar você de muitos males e pode também trazer sobre você a bênção do Senhor. Como uma mãe. A mãe, ela constrói o filho, ela edifica também a sua casa. Então ouça o conselho das mulheres às vezes, vale a pena. Não deixe a mulher de canto, mas a mulher, ela tem a sabedoria, que é um dom que Deus deu a elas. Então, fique com essa palavra e medite nisso. A sabedoria vem da mulher. O homem, ele só tem a força, a proteção e a provisão. Mas a mulher, ela tem uma sabedoria que edifica um castelo. Que Deus abençoe. Seu Gotas da Palavra de Deus. Eu sou o pastor Divani Nunes. Até a próxima. Graça e paz. Shalom.
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o teu reino. Seja feita a tua vontade, assim na terra, aqui na terra, como nos céus. Dá-nos hoje o nosso pão de cada dia. Sacia a nossa fome. Perdoa as nossas dívidas, assim como perdoamos aos nossos devedores, assim como imitamos os seus passos.

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Se eu fosse escrever um novo capítulo para o livro de Salmos, ele se chamaria O Cântico da Esperança Restaurada. Seria um salmo para os dias em que o coração se sente cansado, mas ainda pulsa lá no fundo pedindo para acreditar mais uma vez. Deus não parou no amém do Salmo 150. Ele continua escrevendo novas histórias através de cada vida, de cada lágrima, de cada recomeço.

Salmo 150 e 1, o cântico da esperança restaurada. Quando a noite se prolonga e o silêncio pesa sobre mim, lembro-me de que o teu amor não dorme. As lágrimas são sementes, e tu és o Deus que faz florescer até no deserto. O vento sopra onde quer, mas o teu espírito sopra onde preciso. As minhas forças acabam, mas as tuas promessas não têm fim. Ainda que eu ande entre ruínas, tu reconstruirás o que o medo destruiu. Tu me chamaste pelo nome, e o som da tua voz me devolveu a vida. Louvarei ao Senhor, não pelo que vejo, mas pelo que creio, pois a esperança é o teu dom mais silencioso e o mais forte.

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1: Oba, vem comigo, tá no ar o nosso Gospel Show pra você. Hoje é quinta-feira, nessa quinta-feira o Gospel Show tá demais, viu? A nossa produção tá de parabéns. Eu cheguei e vi ali a nossa produção preparando tudinho. Selecionando música por música, preparando o roteiro. O Gospel Show hoje promete, tá bom? Então, fique com a gente até o final pra você curtir o melhor da música gospel aqui na sua rádio, tá bom? Alex Gouveia já tá no ar junto contigo. Compartilha nas redes sociais, espalha pra todo mundo, aumenta esse volume aí no máximo pra você curtir o nosso Gospel Show. Abrindo a nossa primeira sequência de hoje, nessa quinta top demais.
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0: rapidinho, eu tô de volta aqui no Gospel Show com muito mais pra você, hein?
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0: É por aqui, a música não para. Tamo de volta. Gospel Show.

0: já já tem muito mais aqui na sua rádio.
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0: Tô de volta, seu amigo Alex Gouveia, trazendo mais uma sequência top demais aqui no Gospel Show.

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1: Acabou! Fazer o que, né? Tem aquele ditado que fala que tudo que é bom dura pouco, e é verdade, não é mesmo? Mas não fica triste não, tá? Amanhã tem mais Gospel Show pra você comigo mesmo. Então, beijão no fundo do coração, fiquem todos com Deus e até lá.
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quinta-feira, final de semana quase chegando aí, né? A sexta-feira tá batendo na porta e nós estamos aqui reunidos mais uma vez com a melhor programação do seu rádio e a Estação Louvor, trazendo os hits e sucessos da música gospel, especialmente para você, ouvinte. É, mais uma quinta-feira, onde nós temos a oportunidade de fazermos mais e fazermos melhor. Tô chegando, eu quero você comigo aqui, pode ser?

0: Pessoal, vou dar uma paradinha na programação, vamos ouvir as mensagens dos nossos parceiros, mas é super rápido e eu já volto com muito mais música. Já já estamos de volta, não saia daí.
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0: Legal, tivemos as mensagens dos nossos parceiros de programação e já estamos de volta com muito mais música.
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0: Aqui os intervalos são sempre muito rápidos, então não saia daí, é rapidinho e a gente volta com muito mais música. Até já!
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0: Você sabe que eu não minto para você, né? Eu falei que seria um intervalo rapidinho para você não perder tempo. Combinado? Já voltamos com a melhor programação.

0: Quando começa é uma delícia, né? Aquela sensação de que vamos passar muitas horas juntos, ouvindo as melhores músicas, mas chega no final, dá uma peninha, não dá? Mas fique tranquilo, a gente vai se encontrar de novo aqui, nessa estação, nesse canal, com as melhores músicas. Vai demorar não. Valeu, fui!
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0: Só quem vai adorar, dá glória a Deus aí.
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Pode ser que você não tenha nada nesse mundo, meu irmão. Mas se você estiver debaixo da promessa de Deus, você já tem tudo. Para você.

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relâmpago sai do Oriente e se mostra até o Ocidente. Assim há de ser a vinda do noivo para encontrar sua noiva. E a noiva somos nós, lavados pelo sangue do Cordeiro, cidadãos e herdeiros do céu. Então prepara-te, Israel, prepara-te.

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encontro do noivo. 5 eram loucas e as outras eram prudentes. As 5 não tiveram reserva na sua lamparina, mas aquelas prudentes sim. Talvez você que me ouve está como as loucas, sem reserva nenhuma em sua lamparina.

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1: Seis horas e seis minutos.
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1: Seja capaz de ver a bondade e o amor do Senhor em tudo. Se você conseguir reconhecer que o Senhor tem sido bom com você e que o amor dele tem sido fiel com você, então você vai adorar e declarar isso a ele. Eu quero chamar uma adoradora, uma querida amiga, Ana Nóbrega, para cantar essa canção conosco.

0: 6:29.
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1: Seis horas e 50 minutos.

Glória a Deus, aleluia, a paz povo de Deus, boa tarde, boa noite, que a paz e a graça do Senhor Jesus esteja com cada um de vocês, em nome de Jesus. Está no ar mais uma programação, o programa Entardecer com Cristo, apresentação, esse vosso amigo aqui, o Rosalino Cardoso. Meu irmão, já quero pedir a cada um de vocês para que vocês compartilhem o link, compartilhe o link da rádio aí no grupo da família, compartilhe com os amigos, para que a gente possa estar anunciando a palavra do Senhor Jesus, para que a palavra do Senhor Jesus venha alcançar essa pessoa que está necessitado de ouvir uma palavra, de ouvir uma direção nessa tarde maravilhosa de quinta-feira. Glória a Deus, aleluia. Compartilha aí o link. Daqui um pouquinho eu volto dando continuidade aqui com a nossa programação, em nome do Senhor Jesus. Que Deus abençoe grandemente a sua vida, a sua casa, a sua família, em nome do Senhor Jesus. Continue conectado e compartilhando o link, em nome do Senhor Jesus. Daqui um pouquinho eu volto. Compartilha aí o link.

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1: Quero agradecer a participação aí de cada irmão. Você que está conectado.
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1: A verdade é Jesus. Você que está conectado aqui na Web Rádio, que Deus abençoe grandemente a sua vida, em nome do Senhor Jesus. Glória a Deus. Meu irmão, já quero pedir a cada um de vocês para que vocês possam estar aí compartilhando o link. Você que compartilhou, glória a Deus. Aleluia. Muito obrigado, meu irmão. Muito obrigado, minha irmã. Obrigado aí a cada um de vocês que está conectado com a gente nessa noite maravilhosa de quinta-feira. Glória a Deus. Agora são 7 horas. São 19 horas e 13 minutos. Oferecimento aqui da nossa web rádio Edificando Vida. A verdade é Jesus. Glória a Deus. Meu irmão, é tão bom a gente estar na presença do Senhor Jesus. Nós não podemos parar, porque o Senhor, ele tem um plano na vida de cada um de nós. O Senhor tem algo extraordinário para fazer na nossa vida, mas nós não podemos parar. Nós não podemos desanimar. Porque tudo que ele prometeu, ele é fiel para cumprir. O Senhor, ele nos comprou por preço de sangue. Nós éramos para receber o castigo de Deus, mas o seu Filho querido, Jesus Cristo, ele levou sobre si todas as nossas dores, todas as nossas enfermidades, tudo aquilo que eu e você iríamos sofrer, o Senhor Jesus levou sobre si. No livro de Isaías, Isaías 53, o Senhor, olha o que a Bíblia fala. Isaías 52, versículo 13. Glória a Deus, aleluia. Isaías 52, versículo 13. Olha o que a Bíblia nos diz nessa noite de quinta-feira. O Senhor Deus diz: tudo o que o meu servo fez dará certo. Ele será louvado e receberá muitas homenagens. Muitos ficarão horrorizados quando ouviram, pois ele estava tão desfigurado que nem parecia um ser humano. Mas agora muitos povos ficarão admirados quando virem, e muitos reis não saberão o que dizer, pois verão coisas que ninguém havia falado, entenderão aquilo que nunca tinham ouvido. Então o Senhor Jesus, ele enfrentou o sofrimento e ele obteve vitória. Por que o Senhor Jesus, ele obteve vitória? Porque ele enfrentou uma luta. Ele recebeu um propósito para ele. Ele recebeu uma missão e ele cumpriu o que o nosso Deus tinha ordenado a ele a fazer. Então ele veio para a terra, ele tinha um objetivo. O objetivo dele era morrer por nossos pecados, e assim foi feito. Ele enfrentou a ira dos homens. Ele passou por muitas coisas, por muitos sofrimentos, mas em momento algum o nosso Deus, ele mudou, Ele mudou a sua direção. Ele continuou no mesmo propósito que o nosso Deus tinha ordenado a ele. Ele veio para a terra não para fazer a sua vontade, mas sim para fazer a vontade do nosso Deus. E assim ele fez. Ele enfrentou o sofrimento e obteve vitórias. Ele obteve vitória diante das lutas. Mesmo ele estando no meio da humanidade, aonde o pecado está para todo lado, aonde a humanidade não quer saber de fazer o que é certo, o que é direito, o Senhor ele continuou firme naquilo que ele veio fazer. E ele obteve vitórias, porque ele enfrentou a luta, ele obteve vitórias, porque ele enfrentou a luta.

ele não nos confessará diante do Pai. Olha o que aconteceu na Copa do Mundo agora. Teve o final da Copa do Mundo e ali teve um cantor que foi cantar ali na Copa do Mundo no final. Então teve, eles convidaram um cantor, o nome do cantor é Justin Bieber, aquele cantor, né? Esse cantor famoso aí, o Justin Bieber. E ele fez algo inusitado que ninguém imaginaria. Ele cantou, foi um louvor, em vez de cantar músicas que ele sempre cantava. E ali no meio daquela multidão ali em rede nacional, Brasil, todo mundo todo acompanhando, e ele ali louvando o nome do Senhor Jesus. Gente, olha para você ver de onde o Senhor está despertando as pessoas. Ele poderia ter aproveitado aquele espaço em rede nacional para ali cantar as suas músicas que o povo estava ali querendo ouvir. Mas não, ele foi ali não para fazer a vontade dele, mas sim para fazer a vontade do Senhor. Para ele confessou diante dos homens que Jesus Cristo é o Senhor, que Jesus Cristo é o Salvador, que é Ele que é digno de honra e de glória. Então, meu irmão, está chegando a hora de nós levantarmos a cabeça. Nós não podemos estar prostrados, porque o Senhor tem algo grande para fazer na minha vida e na sua vida. Mas nós precisamos nos posicionar. Porque o inimigo, ele faz de tudo e tudo para nos parar, para nos desanimar, para nos fazer entristecer o nosso Deus. Mas nós temos que levantar a cabeça, porque o Senhor, ele enfrentou um sofrimento muito grande, assim como eu e você estamos enfrentando aqui para ser um bom servo. O Senhor Jesus, ele enfrentou muitos sofrimentos. Para ele ser um bom servo, ele teve que passar por muitos sofrimentos, por muitos insultos, mas mesmo assim ele não abriu mão daquilo que ele veio fazer. Ele não fez a sua vontade, mas sim a vontade daquele que o enviou, que é o nosso Deus. Então, meu irmão, e no meio desse sofrimento ele obteve vitórias. O que o Senhor Jesus quer para mim, quer de mim, de você, é que nós permanecemos firmes na luta, como um servo fiel, obediente, mesmo no sofrimento, mesmo na derrota. Nós não podemos parar de lutar, enfrentarmos qualquer tipo de dificuldade e não deixar que nada venha nos parar, porque o Senhor Jesus, ele enfrentou o sofrimento e ele obteve vitórias. Mas ele sempre foi um servo fiel, obediente a Deus. E por isso, hoje o nome dele está acima de todos os nomes, tanto na terra como no céu, tanto no mundo dos vivos, tanto no mundo dos mortos. O nome de Jesus é o grande. Aleluia. Glória a Deus. Então, meu irmão, minha irmã, vamos louvar o nome do Senhor Jesus, porque ele é digno de toda honra e de toda glória. Glória a Deus. Aleluia. E o Senhor Jesus, ele sempre foi fiel em tudo que ele fez. Um servo fiel, um servo dedicado a fazer a vontade do seu Senhor. E ele foi fiel até o fim. E é o que o nosso Deus quer de mim e de você. Que nós possamos ser esse servo fiel, obediente a Deus. Esse servo que não se prostra diante do poder.

problema, mas enfrenta o problema sabendo que vai ter vitória. No versículo Isaías 53, versículo 1 fala: o povo diz: quem poderia crer naquilo que acabamos de ouvir? Quem diria que o Senhor estava agindo? Pois o Senhor quis que o seu servo aparecesse como uma plantinha que brota e vai crescendo em terra seca. Ele não era bonito, nem simpático, nem tinha nenhuma beleza que chamasse a nossa atenção ou que nos agradasse. Ele foi rejeitado, desprezado por todos. Jesus, ele não tinha aquela beleza toda que chamasse a atenção da humanidade. E ele foi desprezado, rejeitado e desprezado por todos. Mas Jesus, ele foi aquela plantinha. Ele foi um servo. O Senhor Jesus, o nosso Deus fala: pois o Senhor quis que o seu servo aparecesse como uma plantinha que brota e vai crescendo em terra seca. Ele não era bonito, nem simpático, nem tinha nenhuma beleza que chamasse a nossa atenção ou que nos agradasse. Ele foi rejeitado e desprezado por todos. Ele suportou dores e sofrimentos sem fim. Gente, meu irmão, o Senhor Jesus, ele suportou dores e sofrimentos sem fim, mas ele continuou sendo um servo fiel. De repente, hoje você está passando por muitas lutas, você está passando por dores, você está passando por sofrimentos, mas continue sendo esse servo fiel e essa serva fiel. Não curve diante do problema. Não baixe a cabeça, não desista, não entregue essa luta, porque você vai ter vitória. Você tá diante de uma luta. Se você continuar como servo fiel, pode ter na certeza que você vai obter uma vitória muito grande. Assim como nosso Deus, assim como nosso Senhor Jesus Cristo, ele, diante do sofrimento, diante das dores e dos sofrimentos, ele suportou as dores e os sofrimentos sem fim. E ele obteve vitória em meio às dores e os sofrimentos. Era como alguém que não queríamos ver. Olha o que a Bíblia faz. Clamamos para ele, nós nem mesmo olhávamos para ele e o desprezávamos. No entanto, era o nosso sofrimento que ele estava carregando. O Senhor Jesus, ele veio e enfrentou o sofrimento, dores e sofrimentos. Mas não foi porque ele merecia. Ele enfrentou as dores e o sofrimento em nosso lugar, em meu lugar e em seu lugar. Então, meu irmão, nós não podemos parar. O Senhor Jesus, ele enfrentou muitos sofrimentos em nosso lugar. No entanto, a Bíblia fala, no entanto, era o nosso sofrimento que ele estava carregando. Era a nossa dor que ele estava suportando. E nós pensávamos que era por causa das suas próprias culpas. Olha aí. Jesus, ele não enfrentou as dores e os sofrimentos porque ele merecia, porque ele tinha alguma culpa. Não, ele enfrentou porque eu e você éramos culpados e nós merecíamos a punição. E Jesus, ele suportou
as nossas dores, os nossos sofrimentos, para que eu e você não viéssemos a sofrer. E a Bíblia continua falando: e nós pensávamos que era por causa das suas próprias culpas que Deus estava castigando, que Deus estava maltratando e ferindo. Porém, ele estava sofrendo por causa dos nossos pecados. Estava sendo castigado por causa das nossas maldades. Nós somos curados pelo castigo que ele sofreu. Somos sarados.

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Aleluia.

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do seu lado, vira pra quem tá do seu lado e diga assim: é você, é você, é você. Sacode ele, diga pra ele: é você, meu irmão, é você, meu irmão, é você, meu irmão, é você que me assiste por esse DVD agora, você que me assiste onde você estiver, é você que Deus levanta, é com você que Deus conta. Essa é a nossa geração, é a geração dos milagres.